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0: 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Ainda hoje, no Plano B, Night Shift, Alive and the Conductor. Amanhã, sexta, vamos ter no Passos Manuel, Ina e Simone. Outra dica para a noite de amanhã vai para o Era Uma Vez no Porto. Invictus Music Presents com Peter Fletcher, também Mr. Haka, Sergei, La Soul, Unit 79, a.k.a. Mark Andrew. 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E no sábado, um dos destaques da semana é o Techno Room Beach Fest edição 2026 na Praia da Bahia, em Espinho, com Gadam, Musa, Stes, Stan Christ, também Perplex e Poltergeist. Acontece na Praia da Bahia, em Espinho, a partir das 5 da tarde até à meia-noite, depois After Party no Forever Club. Será no próximo sábado. 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

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Já saiu o novo álbum de Madonna, Confessions 2. Este que é o 15º álbum de estúdio de Madonna, sucede a Confessions, editado em 2005. Inclui 16 faixas e várias colaborações. Um desses convidados no novo álbum de Madonna é Martin Garrix, que aparece na faixa Bizarre. Next. Fisher tem música nova. O DJ e produtor australiano apresenta a sua nova faixa, What a Life.

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Agora, Alex One.

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O DJ e produtor francês DJ Snake tem um novo single intitulado Toca. Conta com a participação vocal da cantora kosovar Durata Dora.

Party Time é o título da collab que reúne o DJ e produtor britânico Chris Lake e o canadiano Tiga. Este tema conta com vocais da mulher de Chris Lake, Atig. Party Time tem lançamento pela editora Black Book Records.

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Já saiu o novo álbum de Madonna, Confessions 2. Este que é o 15º álbum de estúdio de Madonna, sucede a Confessions, editado em 2005. Inclui 16 faixas e várias colaborações. Um desses convidados no novo álbum de Madonna é Martin Garrix, que aparece na faixa Bizarre. Fisher tem música nova. O DJ e produtor australiano apresenta a sua nova faixa, What a Life.

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O DJ produtor francês DJ Snake tem um novo single intitulado Toca. Conta com a participação vocal da cantora kosovar Durata Dora.

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Party time is my time and my time is party time. Party Time é o título da collab que reúne o DJ e produtor britânico Chris Lake e o canadiano Tiga. Este tema conta com vocais da mulher de Chris Lake, Atig. Party Time tem lançamento pela editora Black Book

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Sara Landry apresenta um novo single. A DJ e produtora norte-americana de techno lançou Shake That. Tem lançamento pela sua editora, Hecate Records.

Next. Também são norte-americanos. Os Sophie Tucker estão de regresso às edições. A dupla nova-iorquina apresenta Barcelona.

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0: Sabrina Carpenter com Expresso, e se calhar é o que precisas no início desta sexta-feira, de um café expresso para acordares, mas com a energia da nova era e o ritmo da música sem parar, também te queremos ajudar para começares bem o teu dia. Passam 13 minutos das 7 para hoje, vais poder contar com o céu pouco nublado ou limpo, apenas mais nuvens até meio da manhã. Quanto às máximas, Viana do Castelo vai chegar aos 25 graus, Porto e Aveiro aos 24 e Paredes com 29 graus. O fim de semana será de sol e poucas nuvens.
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0: De segunda a sexta-feira podes acordar com as manhãs da nova era. Eu sou o Ricardo Lomar, bom dia. Hoje com uma pergunta sobre o verão. Só terás que completar a frase: o verão só é verão quando... E a partir daqui tens que ser tu a completar esta frase. Quando, por exemplo, estás de férias, quando os dias ficam mais longos, quando já sabes que podes até jantar fora, ou seja, mesmo em casa, vens para a parte exterior e ficas a aproveitar o sunset. Deixa a tua mensagem de voz, completa a frase no WhatsApp da Nova Era, 924-485-922. O verão só é verão quando... E a partir daqui tens que ser tu a completar esta frase. Participa, 924-485-922. Daqui a pouco, Jane e na Chris Malinchek. Agora, Chris Lai com este Begging. Bom dia e boa sexta-feira.
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0: Prince Malinche com So Good To Me nas manhãs da Nova Era, e é ótimo saber que estás desse lado, e faz bem saber que a Nova Era tem os melhores ouvintes do mundo a trabalhar em viagem de férias. Leva a Nova Era contigo para todo lado. Hoje tenho uma frase para tu completares, que é muito simples. O verão só é verão quando... E a partir daqui tens que ser tu a completar esta frase e a dizeres-me: para ti o verão é verão quando o quê? O que é que tem que acontecer para tu perceberes que já é verão? Serão as férias? Serão os dias quentes? Serão as aventuras? Serão, por exemplo, os gelados? As frutas de verão? Deixa o teu áudio no WhatsApp da Nova Era, completa a frase: o verão só é verão quando... E a partir daqui tens que completar esta frase e mostrar o significado que o verão poderá ter na tua vida. Participa no 924-485-922. A seguir, mais música a separar. Boa sexta-feira. Passam 25 minutos das 7.
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0: original é de Aloe Black, I Need a Dollar, a versão do DJ produtor português Overrule, nas manhãs da Nova Era. Bom dia, 26 minutos para as 8. Para hoje vais poder contar com um dia de céu pouco nublado ou limpo, mais nuvens até meio da manhã. Quanto às máximas, Porto e Aveiro vão chegar aos 24 graus, Viana do Castelo com 25 e Paredes com 29 graus. O fim de semana será com sol e poucas nuvens.
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0: As manhãs da Nova Era estão contigo de segunda a sexta-feira, entre as 7 e as 11 da manhã. Hoje é o último programa desta temporada. As manhãs da Nova Era vão de férias durante o mês de agosto, mas eu estarei de regresso também logo no início de setembro para uma nova temporada das manhãs da Nova Era, com o Só Quem É do Norte é que Sabe e toda a energia que tu precisas para acordares bem com a Nova Era. Hoje, para terminar, tenho um desafio para ti. Completa a frase: o verão só é verão quando... E a partir daqui tens que ser tu a completar a frase. Quando, por exemplo, há a bola de Berlim na praia, quando sentes o cheiro ao protetor solar, quando há tainadas com os amigos e com a família, quando vês o pôr do sol na praia, quando existem festas populares por todo lado, e é desta forma que se calhar aproveitas o teu verão. Participa no WhatsApp da Nova Era, 924-485-922. Completa a frase: o verão só é verão quando... Deixa o teu áudio e participa nas manhãs da Nova Era, como fez o André.
2: Bom dia, Nova Era.
0: Bom
2: aqui
0: dia.
2: Fala André, Vila Nova de Gaia. Para o verão é tudo sobre o calor. Estarmos de manhã à noite só de t-shirt, calçãozinho, e os dias durarem assim até às 9 da noite. Nada como o verão. Bom dia a todos. Um abraço.
0: Um bom dia também para ti. Obrigado por responderes ao tema nas manhãs da Nova Era, a falar de que o verão é sobre o calor, os dias longos, o bom tempo e aproveitar a vida ao máximo. E tu, o que é que tens a dizer sobre o tema? Completa a frase no WhatsApp da Nova Era: o verão só é verão quando... Porque eu sinto que tu tens muito a dizer sobre este tema. Daqui a pouco, Kenny Grace e na Avicii, agora Global DJs com What a Feeling Flashdance. What?

0: E assim se chama Feel It Still, a música dos Portugal The Man, a versão de Offenbach nas manhãs da Nova Era. 10 minutos para as 10. Bom dia, se estás a conduzir, uma boa viagem. Daqui a pouco vamos atualizar o trânsito nos acessos à cidade do Porto e continuar com o tema de hoje. Só precisas completar a frase: o verão só é verão quando. E a partir daqui tens que ser tu a completar a frase e a explicar-nos o que é que tu sentes e vives durante o verão. Basicamente é dizeres o que é que o verão é para ti. A seguir nas manhãs da Nova Era, Martin Jensen e ainda Rez.
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0: Bom dia, são 8 horas. Vamos atualizar o trânsito. Começo com a informação de um acidente na VCI, no sentido Freixo a Rábida. Um acidente a envolver dois carros e a ocupar as três vias mais à direita em Bonjoia. Há fila a partir já desde Oliveira do Douro, na A20, em direção à Ponte do Freixo, também a afetar a A44. No sentido Coimbrões-Freixo, o trânsito lento a partir de Oliveira do Douro para os acessos da Ponte do Freixo devido a este acidente. Ainda na VCI, mas no sentido a Rábida Freixo, há paragens a partir de Bessa Leite até ao Nó de Francos. Mais atrás, ainda na A1, também com o trânsito intenso a partir da zona de Santo Ovídio até à chegada para a Ponte da Rábida. Na A44, no sentido sul-norte, há também abrandamentos para a A1 junto ao Nó de Coimbrões. A Ponte do Infante com dificuldades em direção à cidade do Porto. Na A3, há lentidão entre o Nó da A4 e a saída para a Circunvalação. Lá A20 também trânsito intenso após a ponte sobre o Rio Leça e até ao final da Avenida AEP. São estas as principais complicações no trânsito a esta hora. Faz uma boa viagem com a Nova Era.
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0: Bom dia, estás a ouvir as manhãs da Nova Era. Boa sexta-feira e como é sexta, vais ter direito a um novo episódio de São Muitos Anos a Virar Frangos com o Sr. Miguel e Bicalho, daqui a pouco na Nova Era.
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0: Daqui a pouco vou ter novidades para ti sobre a Taco Bell. Por agora, vamos continuar com o tema. Completa a frase: o verão só é verão quando... E deixa o teu áudio no WhatsApp da Nova Era para completares esta frase e dizeres o que é que o verão é para ti, o que é que tu sentes, de forma a que o vives e completares o desafio das manhãs da Nova Era. O verão só é verão quando há tempo para estar com quem mais gostas, quando te desligas um pouco das preocupações, quando não tens, por exemplo, que colocar o despertador.

0: Just Take On Just A Little nas manhãs da Nova Era. 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
0: Para esta sexta-feira vais poder contar com um dia de céu pouco nublado ou limpo, mais nuvens até meio da manhã, enquanto às máximas. Porto e Aveiro vão chegar aos 24 graus, Viana do Castelo com 25 e Paredes com 29 graus. O fim de semana será com sol e poucas nuvens. 12 minutos depois das 8, nas manhãs da Nova Era, estou a perguntar-te para também completar a frase: o verão só é verão quando? E a partir daqui tens que ser tu a completar a frase e a contar através do WhatsApp da Nova Era o que é que o verão significa para ti e quando é que tu sentes que é mesmo o verão que o estás a viver na totalidade. Participa no 924-485-922.
2: Bom dia, ouvintes da Nova Era, aqui é a Luciana do Porto. É, o verão só é verão para mim porque ele é verão maravilhoso. O sol brilha, as pessoas sorriem mais, dá para curtir a praia. A gente vive com o mínimo de roupa possível, adoro. O verão é demais.
0: A mensagem da Luciana, e de facto o verão é demais, porque se for a tua estação do ano favorita, se gostares do calor, do tempo quente, também dos dias longos, das frutas da época também de verão, dos gelados, há muita coisa que te poderá tornar o verão a tua estação do ano favorita. Participa através do WhatsApp 924-485-922. Para ouvires, Ariana Grande e este Hate That I Made You Love Me nas manhãs da Nova Era.

0: Aí com Every Teardrop is a Waterfall nas manhãs da Nova Era. São 8h20, a hora certa para um novo episódio de São Muitos Anos a Virar Frangos.
1: Miguel, estou com problemas na minha vida, Miguel.
2: Oh, meu amigo, tem calma que eu tenho solução para isso tudo, pá.
1: Podes-me ajudar?
2: Oh, claro.
1: Como?
2: São muitos anos a virar frangos, pá.
0: Bom dia, Ricardo.
3: Bom dia, Ricardo. Tu, olha, deves estar aí todo feliz da vida, não? Amanhã já estás de férias?
0: Por acaso estou muito feliz. Amanhã estou de férias, vou-me desligar um bocado da rotina que tenho durante o dia, vou aproveitar a praia e tanta coisa para fazer.
3: Pois, Ricardo, muito bem. Olha, nunca pensei, meu amigo.
0: Nunca pensaste o quê, Bicalho?
3: Que prefere estar de férias do que estar com os melhores ouvintes do mundo.
0: Bicalho, estás enganado. Eu prefiro mil vezes estar com os melhores ouvintes do mundo, mas há tempo para tudo e neste momento é tempo de ir de férias. Praia, já estou a imaginar.
3: Eu não sei como é que tu gostas de praia.
0: Bicalho, quem é que não gosta de praia?
3: Eu, praia, férias, nada, não gosto de nada.
0: Não gostas de praia nem de férias. Olha, também não gostas de trabalhar, pelo que sei. Então, gostas de quê?
3: Que? Eu gosto de trabalhar. Estás com tosse?
0: Estou com um bocadinho de tosse.
3: Então, cuidado, que de repente ficas de cama e já se foram as férias. É.
0: Então, diz lá o que é que gostas mais.
3: Olha, pá, gosto de muita coisa, pá, gosto mesmo de muita coisa. Agora, o que eu não gosto é de férias.
0: Mas porquê?
3: Ah, pá, porque a minha namorada obriga-me. Quer dizer, obriga-me porque eu quero. Porque se eu quisesse, ela não me obrigava a ir para a praia nas férias, mas para a praia. Um jeito.
0: Bicalho, eu acho uma coisa perfeitamente normal. Aliás, nessa relação, já estou a ver que a André é a única pessoa normal. Mas diz lá porque é que não gostas da praia.
3: Porque, olha, caminhar na areia cansa. Mas eu sou algum atleta de alta competição para andar a caminhar na areia?
0: Pois cansa, Bicalho, cansa muito.
3: Pois, olha, é de toalha para o mar, do mar para a toalha, da toalha para o bar, do bar para a toalha.
0: Olha, então começa a ir de carro para a praia e estacionas ao lado da toalha.
3: Olha, já pensei nisso, Ricardo, mas não dá jeito, pá.
0: Pois, eu sei, é melhor não fazeres isso e ainda estás sujeito a atropelar alguém.
3: Não, isso era o menos. O problema é que se eu for com o meu carro, não posso beber. Nunca ouvi esta expressão, se estiver a conduzir não beba.
0: Muito bem, Bicalho, estás a ser muito responsável.
3: Claro, é que não dá muito jeito estar a conduzir a beber. Olha, está uma mão para o copo, outra mão para as mudanças, porque o meu carro é manual. O meu carro não é mudança manual. E o volante? Não há
0: olha, metes os pés ao Bicalho.
3: Olha, já pensei, mas depois também tenho os pedais, como é que eu faço?
0: Bicalho, estava a ser irónico. Se estiveres a conduzir, não bebes, ponto final. É a expressão usada para sensibilizar os condutores. Ou seja, se fores sair com os amigos e estiveres com o carro, tens de ser responsável e não beber.
3: Olha, sensibilizado estou eu, Ricardo.
0: Eu estou a ver que tu és muito sensível.
3: Pois sou. Chega a esta altura, é sempre assim. Teste praia, Ricardo. Detesto praia, Ricardo.
0: Bicalho, eu acho que és a primeira pessoa que eu conheço que detesta a praia. Já sei que caminhar na areia cansa, mas a praia é boa.
3: É boa para quem não tem uma andreia. Isso é, pois.
0: Para quem não tem uma andreia? Não estou a perceber.
3: Imagina, metemos as toalhas para deitar. Não me posso meter a barriga para cima porque faz sombra para a minha namorada. E ela quer apanhar sol. Tenho de deitar a barriga para baixo. Deito-me a barriga para baixo e está uma indivídua à minha frente, deitada, virada como...
0: Bicalho, não queremos saber de pormenores. Avança.
3: Pronto, a indivídua está deitada naqueles preparos e a minha namorada começa a dizer: pois, só vês para a praia para apreciar as outras.
0: E isso é verdade, Bicalho?
3: Claro que não. Eu disse-lhes o que queres. Eu sou obrigado a estar assim, porque se virar a barriga para cima faz sombra. Já lhe disse para se deitar do lado do sol. Se o sol estiver do lado esquerdo, ela deita-se do lado esquerdo. Se o sol estiver do lado direito, ela deita-se do lado direito.
0: Então, e porquê é que não fazem isso?
3: Ah, pá, porque assim é confuso. Porque eu às vezes estou virado para o mar, o sol está no lado esquerdo. Se eu me virar para o lado do bar, o sol está no lado direito. Oh. É uma confusão, mas até não mostrar nada do sol.
0: Olha, eu já estou a ver que ir com a tua namorada para a praia não é fácil.
3: Pois não. Depois também tento, quando estou a barriga para baixo, baixar a cabeça para dormir. Mas eu começo a suar muito com o sol e é um cheiro ao suor porque eu tinha as axilas perto do meu nariz, Ricardo.
0: Olha, eu acho que uma excelente solução seria passar desodorizante nas axilas.
3: Não é nada. Eu tenho uma excelente solução para estes problemas todos. Este ano vai ser muito bom, pá.
0: Este ano vai ser muito bom. Então qual é?
3: Então, por exemplo, como tu vais de férias, vou usar a minha namorada que tu obrigaste-me, porque eu quero, a fazer a tua mesinha gosto aqui na Nova Era. Assim não tenho de ir para a praia. Oh, meu amigo, isto são muitos anos a virar frangos, pá.
0: Olha, Bicalho, deste aqui uma grande ideia.
3: Então,
0: queres ficar a fazer o meu lugar em agosto?
3: Quero.
0: Segunda-feira, 6h30 na Rádio Nova Era. Já vou enviar um e-mail a informar a direção.
3: Afinal vou para a praia.
0: Afinal vais para a praia.
3: Afinal vou caminhar na areia.
0: Afinal vais para a praia.
3: Para a praia.
0: São muitos anos a virar frangos. A rubrica de Sr. Miguel e Bicalho nas manhãs da Nova Era. O Sr. Miguel hoje não pode estar presente. Esteve também o Bicalho aqui a falar sobre a praia e as férias. Eu acho que não disseste mentira nenhuma. Primeiro, as manhãs da Nova Era vão de férias e regressam em setembro. Segundo, tu não gostas mesmo de praia? Ou estavas
3: Não gosto de caminhar na areia. Detesto. Imagina que quando ela está quente.
0: Sim,
3: eu não sei o que é que eu pareço quando estou a caminhar com areia quente. Eu ando ali aos saltos, estás a ver? Epá, detesto caminhar na areia. Detesto a areia. Tipo, imagina, eu saí da praia com areia nos pés.
0: Tens que limpar os pés.
3: Eu sei que limpo os pés, mas mesmo assim fica
0: ainda
3: assim.
0: Ainda fica assim, fica assim. Depois notas assim, fica a roçar neste caso.
3: Assim.
0: Eu não gosto. Disso, mano, olha, eu vou-te confessar uma coisa. Quer dizer, já contei isso aos melhores ouvintes do mundo, mas também te vou dizer a ti. A areia da praia arrepia-me. Quanto mais fina for a areia,
3: pior
0: é. A minha toalha é enorme por causa disso, que se eu tiver os pés mas parado, arrepia-me. Se estiver na toalha parada, arrepia-me. Se estiver a andar, não arrepia tanto. Mas se estiver parado, a areia da praia arrepia-me.
3: É. E depois, não tens aquelas praias que quando vais para a água, tem aquelas pedras todas no...
0: Ah, tem. Os gotos.
3: Epa. É que é?
0: Ou os godos ou os seios também.
3: Os gotos?
0: Gotos.
3: Ah, percebi os gotos.
0: Não,
3: os gotos na praia.
0: São muitos anos a virar frangos. Uma ideia de Sr. Miguel e Bicalho, que termina também esta temporada hoje, aqui quando termina esta temporada das Manhãs da Nova Era. Meus amigos, neste caso eu gostava que o Miguel estivesse aqui, infelizmente, e também devido a questões profissionais, o Miguel não está cá hoje, mas Bicalho, agradecer-te a ti e ao Miguel por estes episódios que foram bastantes e que estão também disponíveis no podcast em radionovaera.pt do São Muitos Anos a Virar Frangos, a virem cá de manhã cedo, à sexta-feira, falar com os melhores ouvintes do mundo sobre temas atuais, sobre temas também criados por vocês, e de facto só tenho que agradecer essa boa disposição e acima de tudo o facto de quererem ter vindo para cá com uma ideia original vossa e terem estado aqui a fazer companhia aos melhores ouvintes do mundo, também a mim. Muitas brincadeiras, muitas gargalhadas, poucas horas de sono, muitas vezes com poucas horas de sono, depois de espetáculos de muitos quilómetros de estrada, mas eles vinham para cá com essa missão de entreter os melhores ouvintes do mundo. Obrigado por isso, de coração mesmo.
3: Nós é que agradecemos, e agora muito a sério, foi um desafio para nós e foi um orgulho. Eu agora vou falar um bocadinho para mim, fazer parte deste projeto na rádio que eu acompanho desde os meus 10, 12 anos. O Miguel certamente também que foi um orgulho para ele e um gosto trabalhar com estes profissionais que estão aqui na rádio. Estar deste lado, não só do outro, como nós estávamos habituados, foi giro.
0: Estar dentro do estúdio a falar para um microfone.

0: confesso que no dia anterior não consegui dormir, dormi pouco, mas depois com o tempo nós fomos nos libertando, não é? E fica mais fácil, sendo sempre com aquele compromisso de tentar entregar um conteúdo com muita qualidade. Mas foi sempre mais fácil, estávamos mais soltinhos, como diz Cândido Costa. E pronto, e pá, e nós agradecemos também a oportunidade que a Rádio Nova Era nos deu em fazer parte deste projeto. Foi muito giro, gostei muito. E pronto, olha, e é isto.
1: Não é um adeus, pode ser um até já.
0: Um até já.
1: Pode ser que de vez em quando também apareçam aqui nas manhãs da Nova Era episódios especiais.
0: Mas não é esta hora que eu apareço.
1: Ai, não é? Nas manhãs da Nova Era tem que ser esta hora.
0: Às 11:50.
1: Não. Às 11:50 já temos mais conteúdos.
0: Ah,
1: se fizerem episódios especiais, serão logo a abrir o programa às 7 da manhã.
0: Pode ser. Pode ser, não há problema nenhum. Mas é especial. Pronto.
1: São muitos anos a virar frangos, fizeram de companhia nos últimos meses aqui nas manhãs da Nova Era. Sextas-feiras, às 8:20, Sr. Miguel Bicalho, podes também segui-los nas redes sociais. Eles que vão ter espetáculo um bocadinho por todo Portugal. E em breve, onde é que vocês estarão?
0: Ora bem, sábado vamos estar em Passos Bradão, Santa Maria da Feira. Nós temos uma agenda preenchida em agosto. Quem quiser consultar pode ir ao Instagram, ao meu ou ao Sr. Miguel na bio, tem lá o link onde vamos estar. E depois, ainda não posso dizer, mas nas próxima semana ou duas semanas vai haver novidades em relação ao nosso... Não, não posso dizer, pá.
1: Fica aqui
0: novidades fresquinhas.
1: A surpresa no fresquinhas. Ar de Sr. Miguel e Bicalho, eles que estiveram com a Rádio Nova Era nos últimos meses, no São Muitos Anos a Virar Frangos. Resta-me agradecer mais uma vez, em meu nome, em nome dos melhores ouvintes do mundo. Estão aqui a chegar também algumas mensagens ao WhatsApp da Rádio Nova Era, e certamente que fizeram companhia a muitas pessoas que acompanhavam o vosso trabalho, que se calhar até conheceram o vosso trabalho aqui com a Rádio Nova Era. E em meu nome, em nome também da Nova Era, muito obrigado aos dois, que não é um adeus, como disse há pouco, pode ser um até já, e de vez em quando pode até surgir aqui um episódio especial de São Muitos Anos a Virar Frangos. Continua desse lado com a Rádio Nova Era. São 8:30, a seguir vamos atualizar o trânsito e também trazer-te as primeiras dicas para o Só Quem É do Norte.
0: Abraço!
1: Bicalho, um abraço.
0: Abraço!
1: Bom verão, boas férias.
0: Para ti também, amigo.
1: Ah, e
0: cuidado
1: até
0: para ela.
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0: Two Colors com Remind Me to Forget nas manhãs da Nova Era, 25 minutos para as 9. Vamos atualizar o trânsito nos acessos à cidade do Porto. Esta hora ainda com dificuldades no início da VCI, no sentido Freixo Rábida, na zona de Bonjoia. Um acidente que está a provocar muita lentidão nos acessos ao Porto, quer pela A20. Há dificuldades a partir da zona de A20 e também a afetar a A44 no sentido Coimbrões Freixo. Trânsito lento na A44 a partir de Oliveira do Douro para os acessos da Ponte do Freixo devido a este acidente que envolveu várias viaturas, que está com o corte também de várias vias e que dificulta o trânsito nos acessos à cidade do Porto nesta manhã de sexta-feira. Ainda pela VCI há também trânsito intenso no sentido a Rábida Freixo a partir do Campo Alegre até ao Nó de Francos. Final da 1 também com dificuldades desde Santo Ovídio até à Ponte da Rábida e a afetar a A44 em ambos os sentidos para os acessos da A1 junto ao Nó de Coimbrões. A Ponte do Infante está preenchida em direção à Cidade Invicta, também pela A3, dificuldades entre o Nó da A4 e a saída para a Circunvalação. Na A28, demora a partir da Ponte sobre o Rio Leça até ao final da Avenida AEP. São estas as principais dificuldades no trânsito a esta hora. Faz uma boa viagem com a Nova Era.
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0: E depois do trânsito, chegam as dicas para o Só Quem É do Norte é que Sabe. Prepara-te, tenho um desafio para ti, mostrares que és um verdadeiro nortenho ou nortenha. Em destaque está uma palavra que no Norte utilizamos para um trabalho ou serviço ocasional feito fora do horário de trabalho principal, quando alguém sabe que é a tua profissão e te pede para fazeres algo por tua conta. Qual é que é a palavra nortenha que significa tudo isto que eu acabei de dizer? É apenas uma única palavra e tu de certeza que já tens um bitite. Por isso participa no WhatsApp da Nova Era, o 924-485-922. Aquele momento em que alguém da tua família, algum amigo teu, te pede para ires lá a casa fazer um trabalho fora do teu horário principal para desenrascar em alguma situação. Participa no WhatsApp da Nova Era, o 924-485-922. Para ouvires Drake com Janice STFU, faltam 22 minutos para as 9.

Calvin Harris com Blessings nas manhãs da Nova Era. Bom dia, obrigado por acordares com a Rádio Número 1 do Norte. Eu sou o Ricardo Lomar e neste momento estou a dar-te as dicas para o Só Quem É do Norte é que Sabe. Se já habitualmente costumas ouvir, sabes que só tens que enviar o teu bitite para o WhatsApp da Rádio Nova Era. Se é a primeira vez que estás a ouvir as manhãs da Nova Era, o Só Quem É do Norte é que Sabe põe à prova a tua cultura geral no dicionário nortenho. Ou seja, há uma palavra que está em destaque, eu vou dar-te as dicas e depois tu tens que tentar adivinhar que palavra é essa com um bitite no WhatsApp da Nova Era, 924-485-922. Em destaque está uma palavra que no Norte tem o significado de trabalho ou serviço ocasional feito fora do horário de trabalho principal. Quando alguém da tua família, do teu grupo de amigos ou um conhecido te pede para fazeres algo por tua conta. No Norte há uma palavra bem característica que começa com a mesma letra que bitite. Agora é contigo. Estão dadas todas as dicas para o Só Quem É do Norte é que Sabe, por isso arrisca, mostra que és um verdadeiro nortenho ou nortenha e participa através do WhatsApp da Nova Era. Ainda não decoraste o número? Eu volto a dizê-lo, 924-485-922. Participa e quem sabe se daqui a pouco não te ouves em direto nas manhãs da Nova Era. Bom dia e boa sexta-feira.

0: os dias nas manhãs da Nova Era ponho à prova a tua cultura geral no Dicionário Nortenho. Hoje está em destaque uma palavra que tem o significado de um trabalho ou serviço ocasional feito fora do horário de expediente, quando alguém sabe qual é a tua profissão e te pede para fazeres algo por tua conta. Foi esta a principal dica e também designação, assim de forma genérica, para a palavra que hoje está em destaque no Só Quem É do Norte é que Sabe. E os melhores ouvintes do mundo, dentro da sabedoria nortenha, começaram a participar e a deixar os bitites no WhatsApp da Nova Era.
1: Bom dia, maltinha! Daqui Larissa Moura, de Matosinhos, e acho que a palavra para esses serviços fora do horário laboral será biscate. Vou ali fazer um biscate.
0: Será?
1: Beijinhos, bom fim de semana e boas férias.
0: Bom fim de semana e boas férias, se for o caso, com as manhãs da Nova Era. Esta mensagem da Marisa a mostrar que poderá ter descoberto qual é que é a expressão de hoje. Vamos a mais áudios. Do WhatsApp da Nova Era está imparável.
2: Olá, Ricardo Omar. Bom dia, Nova Era.
0: Bom dia.
2: E a palavra de hoje é biscate.
0: Será?
2: Um beijinho a todos os ouvintes da Rádio Nova Era. Uma boa sexta-feira e bom fim de semana.
0: Bom fim de semana, Patrícia, ligada nas manhãs da Nova Era e com a energia certa para participar no Só Quem É do Norte é que Sabe, que está mesmo com muitas mensagens a chegar.
3: Ora, bom dia.
0: Bom dia.
3: A Paulo Mar, assim de rajada, eu acho que é biscate.
0: Será?
3: Era o que o meu pai fazia e volta e meia ainda vai fazer.
0: E muita gente ainda poderá também fazer. Vamos a mais áudios no WhatsApp da Nova Era.
4: Bom dia, Nova Era.
0: Bom dia.
4: Aqui fala a Cátia do Porto e a palavra é biscate.
0: Será que é, Cátia? Obrigado pelo teu palpite no WhatsApp da Rádio Nova Era. Há mais áudios para ouvir.
5: Bom dia, Nova Era. Bom dia, Lamar. Daqui é o Marco.
0: Bom dia, Marco.
5: Só quem é do Norte é que sabe o que é fazer um biscate. Um abraço, bom fim de semana.
0: Bom fim de semana também para ti. Continua desse lado com a Rádio Nova Era. E de facto, não há que enganar, porque só quem é do Norte é que sabe o que é um biscate.
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0: O Só Quem É do Norte é que Sabe vai de férias durante o mês de agosto, como as férias das manhãs da Nova Era também vão acontecer, mas volta em setembro com novas palavras, expressões, lugares míticos e ainda gastronomia do Norte. Tu também podes fazer parte do Dicionário Nortenho. Para isso, podes deixar as tuas sugestões no WhatsApp da Rádio Nova Era, com aquelas palavras que usas no dia-a-dia, que sabes que são do Norte e que encaixam perfeitamente no Só Quem É do Norte é que Sabe. Envia as tuas sugestões para o WhatsApp da Rádio Nova Era. Esta foi a última edição desta temporada. As manhãs da Nova Era vão de férias durante o mês de agosto e o Só Quem É do Norte é que Sabe também irá fazer uma pausa. Daqui a pouco voltamos a atualizar o trânsito nesta manhã de sexta-feira, 5 minutos para as 9. 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

0: Bom dia, 3 minutos depois das 9, vamos voltar a olhar para o trânsito. Nesta manhã de sexta-feira, nos acessos à cidade do Porto, pela A20, há lentidão desde a zona de Vintes em direção à Ponto Freixo, o trânsito intenso na passagem por Vintes. Mais à frente, já na VCI, resolvido o acidente na zona de Bonjoia, apenas trânsito intenso entre o Mercado Abastecedor e o Nó da A3, e mais à frente, entre também a zona da Perlada e da Boa Vista. Na VCI, e ainda no sentido a Rábida Freixo, há lentidão desde o Campo Alegre até ao Nó de Francos. Final da A1 ainda com dificuldades desde Santo Ovídio até à chegada para a Ponte da Rábida. Também a afetar a A44 em ambos os sentidos, com abrandamentos para a A1 junto ao Nó de Coimbrões. A Ponte do Infante preenchida em direção à cidade do Porto, pela A28. Há lentidão entre a Ponte sobre o Rio Leça e o final da Avenida AEP. Na A3 também trânsito intenso entre o Nó da A4 e a ligação para a VCI. São as principais complicações no trânsito a esta hora. Faz uma boa viagem com a Novera.
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0: Boa sexta-feira com as manhãs da Nova Era. Não sei se é a última sexta-feira de férias ou então se é a última sexta-feira antes das férias. Por acaso, é o meu caso também aqui nas manhãs da Nova Era. O programa vai de férias durante o mês de agosto, mas ainda vais poder ouvir-me também durante o mês aqui na Rádio Nova Era. Não de manhã, mas à tarde, para te dar a melhor música sem parar.
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0: O tema de hoje nas manhãs da Nova Era é o seguinte, completa a frase: o verão só é verão quando. A partir daqui, és tu a contar-me o que é que o verão é para ti.

0: Cigala com Hello, olá, bom dia, bem-vindo e bem-vinda às manhãs da Nova Era. Eu sou o Ricardo Lomar, passam 14 minutos das 9. Para hoje vais poder contar com um dia de céu pouco nublado ou limpo, apenas mais nuvens até meio da manhã, como têm estado habitualmente os dias nesta semana. Quanto às máximas, Porto e Aveiro vão chegar aos 24 graus, Viana do Castelo com 25 e Paredes com 29 graus. O fim de semana será com sol e poucas nuvens.
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0: A opinião dos melhores ouvintes do mundo no WhatsApp da Rádio Nova Era. Também podes deixar a tua. Envia o teu áudio para o 924-485-922. Estou a perguntar-te para também trazer um pedido. Completa a frase: o verão só é verão quando... E a partir daqui tens que ser tu a mostrar a tua experiência que tens durante o verão. Se calhar a tua estação do ano favorita. E porquê é que o verão para ti é verão? Será que é por causa do calor, da praia, da piscina, das férias, do bom tempo, do descanso? Conta-me tudo no WhatsApp da Rádio Nova Era. Envia o teu áudio para ouvires agora Safri Duo com Lonely Days.

0: Em Vancouver, I Run, nas manhãs da Nova Era. Bom dia, uma boa viagem, se estiveres a conduzir, se estiveres a trabalhar, um bom trabalho com a Rádio Nova Era. E por cá, não temos só a melhor música sem parar, temos também os melhores passatempos em modo sem parar. 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A seguir, mais música a separar com Unfazed, The Kid Laroi e na Jaden Borson. Também vamos atualizar o trânsito nos acessos à cidade do Porto.
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Com a gira nas manhãs da Nova Era, são 9:30, vamos atualizar o trânsito a esta hora. Ainda dificuldades na VCI, no sentido Freixo e Rábida, entre Bonjoia e o Nodo A3, no sentido contrário há abrandamentos entre Bessa Leite e o Nó de Francos. A Ponte do Infante também preenchida em direção à cidade do Porto, a via panorâmica com paragens em direção ao Campo Alegre. Na A1 há trânsito intenso entre Canidelo e a Ponte da Rábida. Pela A28 ainda dificuldades após a ponte sobre o Rio Leste até ao final da Avenida AEP. Faz uma boa viagem com a Nova Era. Bom dia, até às 11. Acordas com as manhãs da Nova Era para ouvir da Kid Laroi com PCs. Bom dia e bom verão.

0: ótimo saber que estás desse lado a acordar com as manhãs da nova era, talvez a acordar para trabalhar ou então para aproveitar as férias. Se estás a começar uma viagem, se estás a caminho da praia, da piscina ou quem sabe até do ginásio, leva sempre a nova era contigo para todo lado. Também podes participar no tema de hoje através do WhatsApp. O número é o 924-485-922. Para ti, o verão só é verão quando? E a partir daqui tens que completar a frase. Vamos para a mensagem do Raul.
1: Bom dia, Nova Era. Bom dia, Lomar.
0: Bom dia,
1: aos ouvintes do mundo. É assim, verão só é verão a partir do momento que o subsídio entra na conta. Mais nada. Bom fim de semana.
0: Bom fim de semana também para ti. Eu acho que este áudio do Raul, se calhar pensaste, mas ele teve coragem de o dizer. E tu, verão só é verão quando? Completa a frase e participa nas manhãs da Nova Era no 924-485-922. Quando, por exemplo, tiras férias, nem que sejam poucos dias, quando há logo cheiro a mar pela manhã, quando, por exemplo, voltas à terra onde nasceste, quando desligas um bocado das preocupações ou então passas horas sem ter que olhar para o relógio. O verão só é verão quando? Completa a frase e participa no tema nas manhãs da nova era.
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0: Aproveita o verão com a Rádio Nova Era para hoje um dia de céu pouco nublado ou limpo, mais nuvens até meio da manhã, quanto às máximas. Porto e Aveiro vão chegar aos 24 graus, Viana do Castelo com 25 e Paredes com 29 graus. O fim de semana será com sol e poucas nuvens. Há mais música para ouvires, Kungs e Boys Noise com este Getaway. Bom dia, boa sexta-feira.

0: O ritmo do teu verão está aqui na nova era Jubal de Klingant. Bom dia, boa sexta-feira. Hoje pergunto-te, o verão só é verão quando? E a partir daqui tens que ser tu a responder no WhatsApp da Rádio Nova Era. Deixa assim a tua melhor versão do verão. O que é que tu vives, o que é que tu sentes, as experiências e tudo aquilo que aproveitas naquela que poderá ser a tua estação do ano favorita. Por exemplo, o verão só é verão quando o sal, aliás, fica agarrado à pele. Quando passas o dia com os pés descalços, pode ser na areia, pode ser também em casa ou até na natureza. Quando, por exemplo, há melancia bem fresca no frigorífico, quando o carro parece estar um forno, quando fica ao sol, são tudo coisas que acontecem no verão. Deixa o teu áudio, participa no 924-485-922. Qual é que é aquela coisa que melhor caracteriza o verão? Completa a frase, o verão só é verão quando? Deixa o teu áudio no WhatsApp da Nova Era. 10 minutos para as 10, a seguir mais música a separar. Prepara-te para ouvir No D in the Love.
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1: Bom dia, estás a ouvir as manhãs da Nova Era. Eu sou o Ricardo Lomar, o último programa antes das férias de verão. As manhãs da Nova Era vão de férias durante o mês de agosto e regressam em setembro com o Só Quem É do Norte é que Sabe e com tudo aquilo tens direito todas as manhãs de segunda a sexta-feira aqui na Rádio Nova Era. Hoje pergunto-te, o verão só é verão quando? E a partir daqui tens que tu ser tu a completar a frase. E deixa o teu áudio no WhatsApp da Nova Era 924-485-922. Daqui a pouco, Sandro Silva e ainda Peggy Gou, agora Mark Bale e este Give Me Some Love.

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1: Aproveita o teu verão com a Rádio Nova Era. O tema de hoje é para completar a frase: o verão só é verão quando, e de certeza quando, aproveitas as tuas férias com a Rádio Número 1 do Norte. Já estás a ouvir Peggy Gou com este It Goes Like.

0: Inês com I Hate You, I Love You, que pode ser um bocadinho a relação que tu tens com o teu despertador. Quando, por exemplo, te esqueces de o desligar ao fim de semana e ele começa a tocar e tu dizes, se calhar não gosto assim tanto de ti, ou então à semana, quando ele toca sempre no momento certo para que tu consigas despertar e cumprir os horários. Por falar em despertador, amanhã, fim de semana, se não precisares dele, desliga-o, hein? Aqui o conselho das manhãs da Nova Era. Bom dia, boa sexta-feira, 24 minutos depois das 10, chegaram as novidades do Miguel Rodrigues com o Planeta Música.
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2: Há música nova de Elder Brook. O cantor britânico apresenta uma collab com Rules. A faixa chama-se Staring at the Sun.

Também com música nova está o DJ e produtor britânico Josh Baker. A sua nova faixa chama-se My Place, tem lançamento pela sua editora Dozen e conta com a voz da cantora Poppy

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Sober com Back to Friends nas manhãs da Nova Era. Para esta sexta-feira vais poder contar com um dia de céu pouco nublado ou limpo, mais nuvens até ao meio da manhã. Porto e Aveiro vão chegar aos 24 graus, Viana do Castelo aos 25 e Paredes com 29.

0: A versão de Cato Jiménez para Freed From Desire, um original de gala. Talvez ainda te lembres da letra, estavas aí a cantar em modo sexta-feira com as Manhãs da Nova Era, que vão de férias. É o último programa desta temporada. As Manhãs da Nova Era, durante o mês de agosto, estarão de férias, mas regressam no início de setembro com o Só Quem É do Norte é que Sabe, com o Qual é Coisa, Qual é Ela, comigo também Ricardo Lomar, onde vamos continuar numa nova temporada a acordar o Porto e tudo à volta. Por isso, durante o mês de agosto, não vais ouvir as Manhãs da Nova Era. Quem estará de manhã será ou o Daniel Oliveira ou a Silvia Braga. Eu também andarei por cá, mas nos horários mais à tarde, porque as férias também são precisas. E vou parar assim um pouco, as Manhãs da Nova Era também. Fica aqui também o aviso para não achares um bocadinho estranho. Por isso, as Manhãs da Nova Era, a partir deste momento, entram de férias. Se tu também vais entrar de férias para a semana, se este é o teu último dia de trabalho, boas férias e aproveita em grande. Mas eu continuo contigo. As manhãs vão de férias, mas eu continuo contigo até ao meio-dia. Daqui a pouco chega o Flashback da Nova Era. 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
3: Se precisas que a tua sexta-feira tenha a melhor música sem parar, liga-te no Flashback da Nova Era. Eu sou o Ricardo Lomar, esta é a primeira edição de hoje. Mais logo, a partir das 7, terás uma nova edição com o Daniel Oliveira para que o teu dia seja a viajar no tempo, a recordar boas memórias e as músicas que ouvias lá em casa, na aparelhagem, no Walkman ou até no Discman.

O flashback está mesmo on. Começamos com uma música que veio também lançar para o mundo os Red Hot Chili Peppers, de novo uma das bandas mais icónicas de sempre, e esta música que lhes valeu em 2000 o Grammy para melhor canção rock. Esteve também no top, no número 1 dos tops nos principais países, e sem dúvida que ainda te poderá trazer boas memórias e fazer-te lembrar que os Red Hot Chili Peppers fazem parte, se calhar, da tua adolescência. Para ouvir a começar o flashback desta sexta-feira, se calhar

Assim se chama Feel Good, a música de Fat and Small no Flashback da Nova Era. Flashback. E a viagem no tempo continua até 1997 para uma música que conquistou o mundo. Esta canção que é cantada em Douala, uma língua falada nos Camarões, e que vem também falar sobre amor. E há músicas que não precisam de ser entendidas para serem sentidas. Alana de Wes é um desses casos.

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0: Segundo conhecer a Avicii, conheceu Tim Burke e foi precisamente com este Sick Romance em 2010 que começou a escrever a história de um dos maiores nomes da música eletrónica de sempre. O nome dele era Tim Burgling. Primeiro assinou as músicas como Tim Burke e só depois como Avicii. Em 2010, esta música juntou, na verdade, duas. Bromance, editada alguns meses antes, e depois este Sick Romance, a junção de outra música já com voz de Amanda Wilson, e era desta forma que Tim Burke, mais tarde conhecido por Avicii, também se dava a conhecer ao mundo. Daqui a pouco, mais música no Flashback da Nova Era, uma viagem no tempo imperdível e única que podes ouvir todos os dias de segunda a sexta aqui na Rádio Nova Era. Agora o Miguel Rodrigues traz-te as melhores festas no The Copo em Copo.
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2: Copo em Copo, esta sexta arranca mais um grande fim de semana de verão. Então hoje no Café Lusitano no Porto está DJ Mickey Mac, também Drag Show e Diane Star. Outras sugestões nesta sexta no Maus Hábitos, as viagens de Oxalá, pelo Passos Manuel e Ney Simone. Também hoje no Era Uma Vez no Porto, Invictus Music Presents Old Collective. Mais dicas para este fim de semana que se aproxima. Amanhã, sábado, vamos ter Techno Room Beach Fest na Praia da Bahia, em Espinho. A edição 2026 deste festival acontece amanhã na Praia da Bahia com Gadam, Musa, também Stea, Stan Christ, Perplex, Poltergeist. Acontece na Praia da Bahia, em Espinho, a partir do final da tarde. Depois da meia-noite, ainda After Party no Forever Club. Acontece amanhã, Techno Room Beach Fest. Um grande fim de semana de copo em copo.
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0: Na voz de Ben Harper para Sexual Healing, o original de Marvin Gaye e uma das versões mais aclamadas e que fez com que Ben Harper chegasse ao topo do mundo e que fosse também convidado para atuar nos palcos dos principais festivais. Isto no início dos anos 2000, esta voz que se tornou icónica e que pudeste ouvir aqui em modo balada romântica no flashback da nova era. A seguir, temos mais para ti. A viagem no tempo ainda não terminou. Boa sexta-feira! Eu sou o Ricardo Lamares. 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

voz de Gwen Stefani neste Just a Girl. E para terminar o flashback de hoje, esta edição, a primeira edição do dia comigo, Ricardo Lomar, escolhi uma música que te vai deixar com o ritmo certo para aproveitares o fim de semana, para aproveitares o verão e, quem sabe, até as tuas férias. Uma música que parece que tem tudo para ter nascido e sido criada no Brasil, mas não, este projeto alemão que no final dos anos 90 dava aqui também uma versão que ficou mundialmente conhecida. De certeza que te vai trazer boas memórias e deixar com muita vontade de dançar. A terminar esta edição do Flashback Bellini com Samba de Janeiro.

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1: 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Boa tarde, se for caso disso, bom almoço, ou se estás apenas a aproveitar as férias, boas férias com a Nova Era. 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Também não há motivo para te desligares da Rádio Nova Era. Temos a tua música favorita em modo non-stop a chegar, Shimza, e ainda Kungs, agora Alesso e os One Republic com Inner Eyes. Boa sexta-feira e bom fim de semana.

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Sarah Landry apresenta um novo single. A DJ e produtora norte-americana de techno lançou Shake That. Tem lançamento pela sua editora He Kate Records.

Também são norte-americanos. Os Sophie Tucker estão de regresso às edições. A dupla nova-iorquina apresenta Barcelona.

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0: Esta sexta arranque mais um grande fim de semana de verão. Então hoje no Café Lusitano no Porto está DJ Mickey Mac, também Drag Show e Diane Star. Outras sugestões nesta sexta no Maus Hábitos, as viagens de Oxalá, pelo Passos Manuel e Ney Simone. Também hoje no Era Uma Vez no Porto, Invictus Music Presents Old Collective. Mais dicas para este fim de semana que se aproxima. Amanhã, sábado, vamos ter Techno Room Beach Fest na Praia da Bahia, em Espinho. A edição 2026 deste festival acontece amanhã na Praia da Bahia com Gadam, Musa, também Sté, Stan Christ, Perplex, Poltergeist. Acontece na Praia da Bahia em Espinho a partir do final da tarde. Depois da meia-noite ainda After Party no Forever Club. Acontece amanhã Techno Room Beach Fest. 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
2: Tarde de sexta-feira na Nova Era, já cá estou para ficar contigo até às 8 horas, com música sem parar. E hoje, atenção, que a Happy Hour vai despedir-se antes das férias, entre as 5 e as 7, e vai ter mais um giveaway KPFC às 6.
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2: A primeira para esta hora é com os Another E54 Ultra.

0: Francis Mercier com o Faul e o Oded, esta saúde a tocar por cá nos últimos minutos, a preparar o fim de semana na Nova Era, a fechar em grande mês de julho e a entrada de agosto com a melhor música sem parar. Daqui a pouco Maple com a remix do Re-Up de Don't Call Me Up, mas para já quem está aí é o Miguel Rodrigues com as novidades do Planeta Música preparadas para ti.
1: 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Now I'm staring at the sun. 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Há música nova de Elder Brook. O cantor britânico apresenta uma collab com Rules. A faixa chama-se Staring at the Sun.

Também com música nova está o DJ e produtor britânico Josh Baker. A sua nova faixa chama-se My Place, tem lançamento pela sua editora Dozen e conta com a voz da cantora Poppy.

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0: É música sem parar da Nova Era para esta tarde de sexta-feira, que vai ter também mais logo os melhores radio shows. Já sabes, é sempre assim à sexta-feira. Depois do Nova Era DJ às 11 da noite, o Magna Recordings Radio Show do DJ Carlos Manassa. E à meia-noite, o Aoki's House de Steve Aoki, para começar o mês de agosto e o fim de semana com a melhor música eletrónica.
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3: Mais música na nova era com The Pausa para abrir esta hora. Magnetic.

do DJ Dark para a Good Luck Baby da Chapel Rowan. Já foi considerada a melhor DJ house do mundo pela DJ Mag. Este é o Alessio com os One Republic. Na nova era toca In Your Eyes.

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0: Esta é de Francis Kungs com Boys Noise, Get Away, a tocar aqui na Nova Era, a rádio que te dá a melhor música sem parar. E agora também os melhores spots para as noites de fim de semana. Muita gente a começar férias no final do mês de julho e início de agosto. O The Cop and Cop com o Miguel Rodrigues.
1: Copo em copo, esta sexta arranca mais um grande fim de semana de verão. Então hoje no Café Lusitano no Porto está DJ Mickey Mac, também Drag Show e Diane Star. Outras sugestões nesta sexta no Maus Hábitos, as viagens de Oxalá, pelo Passos Manuel e Ney Simone. 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

0: da tarde de sexta-feira. Começam os radio shows do fim de semana, mais logo com o Magna Recordings Radio Show do DJ Carlos Manassa. Uma edição muito especial na festa de celebração do Cais 447, ao vivo. Gravação do Magna Recordings Radio Show desta noite, às 11, com Carlos Manassa. Depois, à meia-noite, Oliver Eldens. Aliás, hoje é dia de Steve Aoki, o Aoki's House. Amanhã, à meia-noite, é que vamos ter o Oliver Eldens com o El Deep Radio. Muita música eletrónica para o arranque de fim de semana aqui na Nova Era.
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1: Esta é a Rádio da Música sem parar com Another para abrir esta hora. Talk to You.

0: versão da música da Diana Ross, Upside Down. Agora, há novidades do Planeta Música com o Miguel Rodrigues. Não esqueças que às 5 há Happy Hour e hoje giveaway KPFC também. Depois, na segunda hora, a partir das 6.
1: 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Sara Landry apresenta um novo single. A DJ e produtora norte-americana de techno lançou Shake That. Tem lançamento pela sua editora, Hecate Records.

Também são norte-americanos. Os Sophie Tucker estão de regresso às edições. A dupla nova-iorquina apresenta Barcelona.

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0: Hello do Tigal, a tocar por cá na Nova Era esta tarde de sexta-feira, a fechar o mês de julho. Foi aí a última happy hour de julho e também a última antes das férias de agosto dos programas da Nova Era. Aproveita, vai começar já a seguir às 5 e vai ter giveaway KPFC.
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3: Esta é a Rádio da Música sem parar, a nova era, agora com a última Happy Hour de julho e também a última edição antes de férias, porque é sexta-feira. Vamos ter na segunda hora o São Muitos Anos a Virar Frangos, a rubrica das manhãs da nova era com o Sr. Miguel e o Bicalho. Nesta hora também o Só Quem é do Norte é que sabe. Sexta-feira, dia de música nova. A nova dos Swedish House Mafia saiu finalmente. Vamos ouvir. À disposição do francês Urgel para abrir a happy hour, a Jamaican Bam Bam.

O novo single dos Swedish House Mafia, Happiness is So Sad, em colaboração com a cantora Licky Lee. A música conta com a produção de Fred Again e Max Martin, mistura house com uma vibe muito melancólica.

trabalho a quatro, feito em casa, isto é, na Suécia. Os três Swedish House Mafia, com a compatriota Licky Lee. A voz deste Happiness Is So Sad, que tem produção de Fred Again e Max Martin. Já deu para perceber como é, ouvimos este excerto no dia em que foi finalmente editado aqui nesta Happy Hour da 9 Hora. Edição de sexta-feira até às 7, nesta hora ainda com Soquinha do Norte é que sabe, de copo em copo, informação do trânsito e agora ao Zuidio.

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1: Copo em copo, esta sexta arranca mais um grande fim de semana de verão. Então hoje no Café Lusitano no Porto está DJ Mickey Mac, também Drag Show e Diane Star. Outras sugestões nesta sexta no Maus Hábitos, as viagens de Oxalá, pelo Passos Manuel e Ney Simone. 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Mais dicas para este fim de semana que se aproxima amanhã, sábado. 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Depois da meia-noite, ainda After Party no Forever Club. 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Um grande fim de semana de copo em copo.
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0: Getaway, Kungs e Boys Noise a tocar aqui nesta Happy Hour da Nova Era. Vamos às informações de trânsito. Acidente na Via Norte, depois do viaduto da A4. Há demora nos dois sentidos da Via Norte. Na VCI, sentido Freixo a Rábida, com fila entre a Ponte do Freixo e a saída para a A3. E mais à frente, entre o Norte Francos e a Ponte da Rábida. No sentido contrário, a demora é entre Canidelo na A1. E depois vê-se aí fora até à saída para a A3, neste sentido a Rábida Freixo. Trânsito lento nos dois sentidos da Avenida AEP, onde há informação de objetos na via, carga na via direita, no acesso à VCI, no sentido Matosinhos-Porto, da Avenida AEP, no acesso à VCI em direção ao Freixo, mais precisamente. Ainda na A44, também congestionamento, no sentido Francelos Freixo, com lentidão em Valadares, em direção à A1, em direção à Ponte da Rábida. São estes os principais pontos de congestionamento a esta hora, que se juntam também ao final da A3, no sentido Braga-Porto, com fila, como é habitual, no acesso à VCI. Vamos atualizar estas informações na próxima hora.
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Esta Happy do Pharrell Williams. A propósito, não percas o último flashback antes das férias comigo às 7 da tarde, depois desta Happy Hour. Os programas da Nova Era vão de férias, regressam depois em setembro. Agora, quem está aí também para o último Só Quem É do Norte é que sabe antes das férias é o Ricardo Lomar. Vamos lá abrir pela última vez nesta temporada o Dicionário do Norte e tentar acertar na palavra os programas.

Todos os dias nas manhãs da Nova Era ponho à prova a tua cultura geral no Dicionário Nortenho. Hoje está em destaque uma palavra que tem o significado de um trabalho ou serviço ocasional feito fora do horário de expediente, quando

0: para a palavra que hoje está em destaque no Só Quem É do Norte é que Sabe. E os melhores ouvintes do mundo, dentro da sabedoria nortenha, começaram a participar e a deixar os bitites no WhatsApp da Nova Era.
1: Bom dia, maltinha! Daqui
0: bom dia.
1: Larissa Moura, de Matosinhos, e acho que a palavra para esses serviços fora do horário laboral será biscate. Vou ali fazer um biscate.
0: Será?
1: Beijinhos, bom fim de semana e boas férias.
0: Bom fim de semana e boas férias, se for o caso, com as manhãs da Nova Era. Esta mensagem da Marisa a mostrar que poderá ter descoberto qual é que é a expressão de hoje. Vamos a mais áudios. O WhatsApp da Nova Era está imparável.
2: Olá, Ricardo Omar. Bom dia, Nova Era.
0: Bom dia.
2: E a palavra de hoje é biscate.
0: Será?
2: Um beijinho a todos os ouvintes da Rádio Nova Era, uma boa sexta-feira e bom fim de semana.
0: Bom fim de semana, Patrícia, ligada nas manhãs da Nova Era e com a energia certa para participar no Só Quem É do Norte é que Sabe, que está mesmo com muitas mensagens a chegar.
3: Ora, bom dia.
0: Bom dia.
3: Paulo Mar, assim de rajada, eu acho que é biscate.
0: Será?
3: Era o que o meu pai fazia e volta e meia ainda vai fazer.
0: E muita gente ainda poderá também fazer. Vamos a mais áudios no WhatsApp da Nova Era.
4: Bom dia, Nova Era.
0: Bom dia.
4: Aqui fala a Kátia do Porto e a palavra é biscate.
0: Será que é, Kátia? Obrigado pelo teu palpite no WhatsApp da Rádio Nova Era. Há mais áudios para ouvir.
5: Bom dia, Nova Era. Bom dia, Lamar. Daqui é o Marco.
0: Bom dia, Marco.
5: Só quem é do Norte é que sabe o que é fazer um biscate. Um abraço. Bom fim de semana.
0: Bom fim de semana também para ti. Continua desse lado com a Rádio Nova Era e, de facto, não há que enganar, porque só quem é do Norte é que sabe o que é um biscate.
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3: Agora está

com o último giveaway desta season. Vouchers de 20€ daqui a pouco para oferecer. Também vamos ter o Sr. Miguel e o Bicalho na Nova Era.

0: Miguel, estou com problemas da minha vida, Miguel.
1: Oh, meu amigo, tem calma que eu tenho solução para isso tudo, pá.
0: Vamos ajudar?
1: Oh, claro.
0: Como?
1: São muitos anos a virar frangos, pá.
2: Bom dia, Ricardo.
3: Bom dia, Ricardo. Tu, olha, deves estar aí todo feliz da vida, não? Amanhã já estás de férias?
2: É, por acaso estou muito feliz. Amanhã estou de férias, vou-me desligar um bocado da rotina que tenho durante o dia, vou aproveitar a praia e tanta coisa para fazer.
3: Pois, Ricardo, muito bem. Olha, nunca pensei, meu amigo.
2: Pensaste o quê, Ricardo?
3: Que prefere estar de férias do que estar com os melhores ouvintes do mundo.
2: Oh, Ricardo, estás enganado. Eu prefiro mil vezes estar com os melhores ouvintes do mundo, mas há tempo para tudo e neste momento é tempo de ir de férias. Praia, já estou a imaginar.
3: Eu não sei como é que tu gostas de praia.
2: Ricardo, quem é que não gosta de praia?
3: Eu, praia, férias, nada, não gosto de nada, nada.
2: Não gostas de praia nem de férias? Olha, também não gostas de trabalhar, pelo que sei, então. Gostas de quê?
3: Que? Eu gosto de trabalhar. Estás com tosse?
2: Estou com um bocadinho de tosse.
3: Então, cuidado, que de repente ficas de cama e já se foram as férias. É.
2: Então diz lá o que é que gostas mais.
3: Olha, pá, gosto de muita coisa, pá, gosto mesmo de muita coisa. Agora, o que eu não gosto é de férias.
2: Mas porquê?
3: Ah, pá, porque a minha namorada obriga-me, quer dizer, obriga-me porque eu quero. Porque se eu quisesse, ela não me obrigava a ir para a praia nas férias, não para a praia, um jeito de praia.
2: Oh, Micalho, eu acho uma coisa perfeitamente normal, aliás, nessa relação, já estou a ver que a André é a única pessoa normal. Mas diz lá porque é que não gostas da praia.
3: Porque, olha, caminhar na areia cansa. Mas eu sou algum quê? Algum atleta de alta competição para andar a caminhar na areia?
2: Pois cansa, Bicalho, cansa muito.
3: Pois, olha, é de toalha para o mar, do mar para a toalha, de toalha para o bar, do bar para a toalha.
2: Olha, então começa a ir de carro para a praia e estacionas ao lado da toalha.
3: Olha, já pensei nisso, Ricardo, mas não dá jeito, pá.
2: Pois, eu sei, é melhor não fazeres isso e ainda estás sujeito a atropelar alguém.
3: Não, isso era o menos. O problema é que se eu for com o meu carro, não posso beber. Nunca ouviste a expressão, se beber a conduzir não beba.
2: Muito bem, Bicalho, estás a ser muito responsável.
3: Claro, é que não dá muito jeito estar a conduzir a beber. Olha, então uma mão para o copo, outra mão para as mudanças, porque o meu carro é manual. O meu carro não é mudança manual. E o volante? Não há
2: metes os pés ao Bicalho.
3: Olha, já pensei, mas depois também tenho os pedais, como é que eu faço?
2: Oh, Bicalho, estava a ser irónico. Se estiveres a conduzir, não bebes, ponto final. É a expressão usada para sensibilizar os condutores. Ou seja, se fores sair com os amigos e estiveres com o carro, tens de ser responsável e não beber.
3: Olha, sensibilizado estou eu, Ricardo.
2: Eu estou a ver que tu és muito sensível.
3: Pois sou. Chega a esta altura, é sempre assim. Teste praia, Ricardo. Teste praia, Ricardo.
2: Oh, Bicalho, eu acho que és a primeira pessoa que eu conheço que detesta a praia. Já sei caminhar na areia cansa, mas a praia é boa.
3: É boa para quem não tem uma andreia. Isso é, pois.
2: Para quem não tem uma andreia? Não estou a perceber.
3: Imagina, metemos as toalhas para deitar. Não me posso meter a barriga para cima porque faz sombra para a minha namorada. E ela quer apanhar sol. Tenho de deitar a barriga para baixo. Deito-me a barriga para baixo. E está uma indivídua à minha frente, deitada, virada como...
2: Bicalho, não queremos saber de pormenores. Avança.
3: Pronto, a indivídua está deitada naqueles preparos e a minha namorada começa a dizer, pois, só vens para a praia para apreciar as outras.
2: E isso é verdade, Bicalho?
3: Claro que não. Eu disse-lhe o que quero. Eu sou obrigado a estar assim, porque se virar a barriga para cima faz sombra. Já lhe disse, para se deitar do lado do sol. Se o sol estiver do lado esquerdo, ela deita-se do lado esquerdo. Se o sol estiver do lado direito, ela deita-se do lado direito.
2: Então, e porquê é que não fazem isso?
3: Ah pá, porque assim, é confuso. Porque eu às vezes estou virado para o mar, o sol está no lado esquerdo. Se eu me virar para o lado do mar, o sol está no lado direito. Oh. É uma confusão, mas até não precisa nada do sol.
2: Olha, eu já estou a ver que ir com a tua namorada para a praia não é fácil.
3: Pois não. Depois também tento, quando estou a barriga para baixo, eu baixar a cabeça para dormir. Mas eu começo a suar muito com o sol e é um cheiro ao suor porque eu tinha as axilas perto do meu nariz, Ricardo.
2: Olha, eu acho que uma excelente solução seria passar desodorizante nas axilas.
3: Não é nada. Eu tenho uma excelente solução para estes problemas todos. Este ano vai ser muito bom, pá.
2: Este ano vai ser muito bom. Então qual é?
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0: E como estamos em altura de despedidas dos programas da nova era...

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0: Good. Sandro Silva com esta Pump It Up, a tocar aqui na Nova Era, a música original do belga Denzel, agora com esta nova versão. Já tínhamos anunciado aqui, David Guetta já está em Hollywood e ele foi anunciado como um dos homenageados da classe do próximo ano, 2027, da famosa calçada da fama de Hollywood, tornando-se um dos primeiros DJs da história a receber uma estrela no famoso Boulevard de LA. O lendário produtor francês, vencedor de 2 Grammy e dono de hits históricos como Titanium, vai receber uma das maiores honras do entretenimento mundial. Curiosamente, a cantora Sia, a australiana com quem David Guetta gravou vários dos seus maiores sucessos, também foi selecionada para a mesma classe de homenageados. Com uma carreira que atravessa mais de 3 décadas, Guetta foi fundamental na divulgação da música eletrónica à escala global. Vamos ter no passeio de fama da Hollywood para o próximo ano David Guetta, um dos nomes grandes da música eletrónica mundial.
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Sweet Use, One Republic, In Your Eyes, a tocar aqui na Happy Hour da Nova Era. Informações de trânsito, acidente na Via Norte, depois do viaduto da A4, ainda com demora nos dois sentidos, vê-se aí muito complicada, sentido Freixo Rábida, com fila entre o Ponto do Freixo e a saída para a A3, mais à frente também entre o Nó de Francos e a Ponta da Rábida. No sentido a Rábida, Freixo, há acidente em Bessa Leite, depois da Ponta da Rábida, a provocar demora desde a A1 na zona de Coimbrões. Trânsito lento também nos dois sentidos da Avenida AEP, onde há informação de objetos na via, carga na via direita, no acesso à AVCI em direção ao Freixo, sentido Matosinhos-Porto da Avenida AEP. Ainda no final da A3, sentido Braga-Porto-Fila, no acesso à AVCI. O trânsito na Happy Hour.

0: Soares.
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0: quiser, incluindo a Happy Hour durante o mês de agosto. Voltamos em setembro. O trio francês Amor com esta Hasta Sempre nos minutos finais da Happy Hour. 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
0: Michael Kaufman a fechar esta Happy Hour. Já a seguir estou aí também para o último flashback antes das férias.

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1: E chegamos ao último flashback antes das férias de agosto, com Lighthouse Family a abrir-se a última edição desta semana. 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

Faithless estava na sua máxima força e este foi um dos seus maiores sucessos. Insomnia, Faithless no flashback da nova era hoje. E agora, a dupla escocesa Silicon Soul com esta Right On. Verão de 2001-2002 foi grande sucesso na ilha de Ibiza, nos clubes noturnos de Ibiza durante a época de verão, claro. Para ouvir agora, no flashback. 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

0: está uma animação este último flashback da Nova Era antes das férias de agosto. Basicamente, todos os programas da Nova Era vão de férias, como habitual. Regressamos na rentrée de setembro e o flashback também não é exceção. London Beat com esta I've Been Thinking About You, uma música bem alegre para o verão, no caso em 1990, no início da década de 90, quando foi editada. Mais música para o flashback, agora com os norte-americanos Goo Goo Dolls, uma grande balada rock, esta Iris, que foi inclusive a balada romântica do filme Cidade dos Anjos, com Nicolas Cage e Meg Ryan. Vais ouvir a seguir. 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

0: Uma das mais conhecidas dos franceses Daft Punk para os minutos finais deste flashback a Digital Love. E agora vamos para o final de mais uma série flashback antes das férias de agosto com Ricky Martin, o porto-riquenho, com Living La Vida Loca, a música ideal para nos despedirmos até setembro do flashback. Tenho um grande mês de férias de agosto, mas claro, não há flashback, mas eu vou continuar aqui, não te vês livre de mim. Vou continuar por cá nesta hora a fazer-te companhia com a música habitual da playlist Nova Era. Por isso, até para a semana.
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0: Esta sexta arranca mais um grande fim de semana de verão. Então hoje no Café Lusitano no Porto está DJ Mickey Mac, também Drag Show e Diane Star. Outras sugestões nesta sexta no Maus Hábitos, as viagens de Oxalá, pelo Passos Manuel e Ney Simone. Também hoje no Era Uma Vez no Porto, Invictus Music Presents Old Collective. Mais dicas para este fim de semana que se aproxima. Amanhã, sábado, vamos ter Techno Room Beach Fest na Praia da Bahia, em Espinho. A edição 2026 deste festival acontece amanhã na Praia da Bahia com Gadam, Musa, também Sté, Stan Christ, Perplex, Poltergeist. Acontece na Praia da Bahia em Espinho a partir do final da tarde. Depois da meia-noite ainda After Party no Forever Club. Acontece amanhã Techno Room Beach Fest. 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

esta música. A música nova de Elder Brook. O cantor britânico apresenta uma collab com Rules. A faixa chama-se Staring at the Sun.

Também com música nova está o DJ e produtor britânico Josh Baker. A sua nova faixa chama-se My Place, tem lançamento pela sua editora Dozen e conta com a voz da cantora Poppy.

0: Esta música.
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0: Copo em Copo, esta sexta arranca mais um grande fim de semana de verão. Então hoje no Café Lusitano no Porto está DJ Mickey Mac, também Drag Show e Diane Star. Outras sugestões nesta sexta no Maus Hábitos, as viagens de Oxalá, pelo Passos Manuel e Ney Simone. Também hoje no Era Uma Vez no Porto, Invictus Music Presents Old Collective. Mais dicas para este fim de semana que se aproxima amanhã, sábado. Vamos ter Techno Room Beach Fest na Praia da Bahia em Espinho. A edição 2026 deste festival acontece amanhã na Praia da Bahia com Gadam, Musa, também Ste, Stan Christ, Perplex, Poltergeist. Acontece na Praia da Bahia em Espinho a partir do final da tarde. Depois da meia-noite ainda After Party no Forever Club. Acontece amanhã Techno Room Beach Fest. 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

0: Copo, esta sexta arranque mais um grande fim de semana de verão. Então hoje no Café Lusitano no Porto está DJ Mickey Mac, também Drag Show e Diane Star. Outras sugestões nesta sexta no Maus Hábitos, as viagens de Oxalá, pelo Passos Manuel e Ney Simone. Também hoje no Era Uma Vez no Porto, Invictus Music Presents Old Collective. Mais dicas para este fim de semana que se aproxima. Amanhã, sábado, vamos ter Techno Room Beach Fest na Praia da Bahia, em Espinho. 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Acontece na Praia da Bahia, em Espinho, a partir do final da tarde. Depois da meia-noite, ainda After Party no Forever Club. Acontece amanhã, Techno Room Beach Fest. 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
4: Sejam bem-vindos à emissão 342 do Magna Recordings Radio Show aqui na Rádio Nova Era. Eu sou o Carlos Manessa e esta semana trago uma emissão muito especial. Foi gravada no sábado passado no Pé na Areia Beach Club em Esmoriz, back to Cais 447, a mítica casa em Matosinhos, onde eu fui residente entre 92 e 95. Uma noite incrível onde estive com DJ Freddy, Zeto, Miguel Barros, uma aparição especial também de MC Johnny Depp. Vai ser uma missão só de grandes clássicos dos 90, também de alguns clássicos dos anos 2000, emissão especial Back to Cais 447. Estamos já a preparar a próxima edição, estejam atentos às minhas redes sociais e às redes sociais do Cais 447.

Para mim, uma das grandes remisturas de Armand van Elden, Tori Amos, Professional Widow, de 1996. É verdade, foi o ano em que Armand van Elden estreou em Portugal, aqui em Vila Nova de Gaia, no Roxy. Essa é outra história. Estamos com a emissão 432, Back to Cais 447, gravado sábado passado no Pé na Areia Beach Club, em Esmoriz.

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Carlos Manassa, DJ Freddy, Zeto e vocês. Show me some love! O ambiente aqui é brutal. Obrigado por terem vindo ter connosco. Obrigado.

0: Só grandes temas nesta emissão 432, grandes temas dos anos 90. Esta é uma emissão muito especial, flashback back to Cais 447 em Matosinhos. Estive com o DJ Zé Tó, DJ Freddy, que também serviu de MC. Vocês ouviram aqui na última hora. Apareceu um especial também de MC Johnny Depp. Miguel Barros também. Uma noite incrível, só gente que já não via há décadas música dos anos 90. Foi uma grande homenagem ao Cais 447. Aqui na Rádio Nova Era Tudo, volto na próxima sexta-feira, entre as 11 e a meia-noite. Tenham um grande fim de semana.
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4: Sara Landry apresenta um novo single. A DJ e produtora norte-americana de techno lançou Shake That. Tem lançamento pela sua editora He Kate Records.

Next. Também são norte-americanos. Os Sophie Tucker estão de regresso às edições. A dupla nova-iorquina apresenta Barcelona. That I left

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Copo em copo, esta sexta arranca mais um grande fim de semana de verão. Então hoje no Café Lusitano no Porto está DJ Mickey Mac, também Drag Show e Diane Star. Outras sugestões nesta sexta no Maus Hábitos, as viagens de Oxalá pelo Passos Manuel e na Simone. Também hoje no